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2: São 2 horas.
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1: Bem, chegou a altura de apresentarmos os 5 mais votados esta semana por vocês aí em casa. E contamos com 2 reentradas para a tabela e algumas mexidas, das quais vocês vão começar a saber o que é que aconteceu nesta tabela, não é? São vocês que votam, desde já o nosso muito obrigado em casa a quem vota todas as semanas. Sem vocês não seria possível esta tabela renovada todas as semanas. Por isso, toca a votar, continuem a votar. E quem ainda não o fez, é muito simples, basta depois do programa terminar e durante toda a próxima semana ir ao nosso Facebook da RL Açores, da Rádio Lumena, e pesquisar lá a sondagem de votação. Vão estar lá disponíveis 20 músicas para votação, mas se naquelas 20 não estiver a música que vocês desejam ver na nossa tabela de escolhas, é muito simples, é só introduzir mais uma opção na lista e a mesma passa a fazer parte da votação para esta semana. A verdade é que esta semana contamos com 2 reentradas e foram vocês que votaram. Regra principal desta votação: podem selecionar 5 opções da lista de 20 músicas, mas quando introduzem uma música nova, tenham cuidado, porque se existir já uma música do mesmo artista na lista, essa será anulada, ou seja, só é permitida a presença de uma música por artista a votação todas as semanas. Isto porque, passo a explicar novamente, e não é a primeira vez que explico, para que vocês fiquem com esta parte clarificada. Há uns tempos atrás nós permitíamos mais do que uma música por artista, e aquilo que aconteceu foi termos 3 músicas do mesmo artista no nosso top 5. É injusto para os outros, portanto, a partir desse momento ficou decidido, e em regra, que este top só permitiria a presença de uma música por artista à votação, para dar oportunidade a todos os artistas de chegarem ao nosso top 5. E é por isso que esta regra foi instituída. Desde já, muito obrigada a quem vota. E que estás à espera, se nunca votaste? É muito fácil, no fim do programa fica logo disponível a nossa lista para votação. Selecionas 5 opções e estás a votar no nosso top 5 da semana. E comecemos pela primeira reentrada. A primeira reentrada ocupa o número 5. Ele tem 9 semanas contabilizadas na tabela. É Fernando Daniel, que vai estar na Semana dos Baleeiros no próximo mês, nas Lajes do Pico. Juro, regressa então à tabela com Fernando Daniel para o número 5, uma reentrada direta a esta posição.

Juro de Fernando Daniel é esta semana a reentrar para o número 5 do nosso top da RL. Quanto ao número 4, contabiliza a segunda reentrada da tabela desta semana. São o Nuno Ribeiro e o tema Saloia. Contabiliza assim 2 semanas na tabela e reentra para o número 4 esta semana.

Nuno Ribeiro regressa então à tabela numa reentrada para o número 4 do top. Quanto ao número 3, esta semana sofre uma subida de 2 posições na tabela. Estava anteriormente no 5º lugar, com a entrada direta a semana passada para essa posição. Sobe então 2 posições na tabela esta semana. São os nossos amigos Grande Pulsar, o Diogo e o Alex, que esta semana sobem na nossa tabela do top 5. 2 semanas na tabela para só mais um dos Grande Pulsar.

só mais um dos Grande Pulsar e esta semana a subir duas posições na tabela, colocando-se a meio do nosso top no número 3. Quanto ao número 2, mantém-se nas mãos de Lusa e Eros. Um tema que já esteve muitas semanas no nosso número 1 do top 5 da RL Açores. 36 semanas contabilizadas na tabela, Lusa e este é Eros, esta semana no número 2.

Erros de luz esta semana a manter-se no número 2 da tabela, quanto ao número 1 mantém-se nas mãos pela quinta semana consecutiva dos The Boys of the Band, composto por Gato dos Millennium, Capinha dos Darrazás e Melão dos Excesso. Eles juntaram-se os três meninos das boys bands, meninos já homens, homens feitos, e decidiram fazer o The Boys of the Band. Até ao fim é o tema que os mantém há cinco semanas no número 1 do nosso top.

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1: 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O último sinal foram 3 horas.

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4: Bad Bunny foi forçado a cancelar um concerto em Milão, na Itália, devido ao mau tempo. O espetáculo que decorria no passado dia 18 de julho no Hipódromo del Galoppo di San Siro, o segundo concerto do porto-ricanho na cidade italiana, teve de ser interrompido pouco depois do início devido a uma tempestade violenta com trovoada, chuva e queda de granizo. As autoridades italianas tiveram de retirar 80 mil pessoas do local. A imprensa italiana refere que várias pessoas sofreram ferimentos depois de terem sido atingidas na cabeça por pedras de granizo de grandes dimensões. O recinto ficou completamente alagado e intransitável, tendo rapidamente se transformado num lamaçal. Vídeos partilhados mostram o efeito da tempestade. A promotora Live Nation, responsável pelo concerto, anunciou, entretanto, que os portadores de bilhetes serão reembolsados, lamentando o sucedido. Recorde-se que Bad Bunny atuou em Portugal no passado mês de maio, trazendo nesta mesma digressão ao Estádio da Luz, em Lisboa. John Bon Jovi terminou de forma abrupta um concerto da sua banda no Madison Square Garden, em Nova Iorque, na passada quinta-feira. O músico estaria a lutar contra uma sinusite, conforme explicou aos fãs. De acordo com a revista People, os Bon Jovi ainda tocaram por 90 minutos até que o seu vocalista foi forçado a abandonar o palco. Estou doente, vocês não estão a ver-me no meu melhor, afirmou. Não deitem fora os vossos bilhetes, vou resolver isto. Vou tentar perceber como reagendar. Preciso só de descansar por uma noite. Este concerto dos Bon Jovi faz parte de uma residência de 9 concertos do grupo no Madison Square Garden, que assinalam o regresso do grupo aos palcos após John Bon Jovi ter sido operado às cordas vocais. Os fãs de Bonnie Tyler em todo o mundo vão poder acompanhar em direto a cerimónia fúnebre da cantora galesa, que será transmitida em direto no site oficial da artista. A cerimónia reservada a familiares e convidados realiza-se a 17 de agosto na igreja de St. Mary de Swansea, no país de Gales. Além da transmissão online, serão instalados ecrãs gigantes no exterior da igreja para permitir que os admiradores da artista acompanhem a despedida. Após a cerimónia, o cortejo fúnebre seguirá para Keown, a cidade natal da cantora, no município de Neathport Talbot, passando pela localidade por volta das 13h20 hora de verão britânica, segundo uma atualização publicada no site oficial. As homenagens públicas começam, no entanto, 2 dias antes. A 15 de agosto, o caixão será transportado para a casa da cantora em Mumbles. Os fãs foram convidados a concentrar-se na Newton Road a partir das 15h15 para lhe prestarem uma última homenagem durante a passagem do cortejo. O funeral realiza-se mais de um mês depois da morte da artista, a 8 de julho, aos 75 anos, no Hospital de Faro. Rui Veloso foi libado em tribunal das acusações que lhe imputou o músico Jorge Vadio, que exigia ao cantor de Porto Covo o pagamento de uma indemnização no valor de 1 milhão de euros. O caso remonta a fevereiro, data em que Jorge Vadio moveu um processo contra Rui Veloso, alegando que este sabotou intencionalmente e de má fé a sua carreira. Segundo Jorge Vadio, Rui Veloso terá quebrado um contrato verbal entre ambos que estipulava que Rui Veloso se encarregaria de promover, editar e publicar a obra do Vadio. De acordo com o Correio da Manhã, juiz encarregue do caso deu o processo como improcedente. O mesmo tribunal afiança que Jorge Vadio estará a preparar-se para recorrer da decisão através do Tribunal da Relação de Lisboa. Ao longo do processo foram ouvidas em tribunal testemunhas como Manuel Moura dos Santos, de apoio a Rui Veloso, e José Cid, de apoio a Jorge Vadio. Nascido há 52 anos, Jorge Vadio foi uma das primeiras apostas de Rui Veloso para a sua editora Maria Records, pela qual saiu o álbum Anjos da Noite em 2005, com distribuição DMI. Em 2025, Jorge Vadio comemorou 20 anos de carreira com um concerto no Cinema São Jorge, em Lisboa. 2002, Robert Plant doou $10,000, cerca de 10 mil euros na altura, a uma rádio norte-americana para que esta nunca mais rodasse Stairway to Heaven, o maior sucesso dos Led Zeppelin, dos quais era vocalista. A história, agora recuperada pelo site Ultimate Guitar, foi contada pelo próprio músico à NPR, a rádio pública norte-americana, em 2002. Plant explicou que durante uma viagem por Portland ouviu um DJ local requisitar donativos para a rádio KBOO, prometendo em troca nunca mais incluir Stairway to Heaven, um dos êxitos mais ouvidos de sempre das rádios rock, nas suas listas. Liguei-lhe e garanti o meu donativo. Fui um dos patrocinadores da rádio, explicou, acrescentando que fez porque já tinha ouvido aquela canção antes. O website Ultimate Guitar acrescenta que ao longo dos anos a rádio tem mantido a sua promessa, ainda que tenha feito uma exceção para versões. As reinterpretações de Stairway to Heaven por parte das Heart, da dupla Rodrigo e Gabriela e da saxofonista Ada Rovati já mereceram também destaque na rádio. Apesar de se ter tornado um grande clássico dos Led Zeppelin, Stairway to Heaven não acolhe grande simpatia junto do seu vocalista. Se a tivesse de cantar em todos os concertos, ficava cheio de elogias, afirmou Plant à Rolling Stone em 1988. Morreu Luís Represas, conhecido pela sua carreira com o Estrovante e também pelo longo e celebrado trajeto a solo. O músico português tinha 69 anos. O músico combatia um cancro de pulmão e tinha indicação para integrar um ensaio clínico com um tratamento inovador no Hospital de Santa Maria, em Lisboa. O cancro estava já em estado avançado e tinha sido identificadas metástases. Em março deste ano, o Estrovante voltaram a juntar-se para concertos em Lisboa e no Porto. Para abril de 2027, Luís Represas tinha espetáculos agendados nos coliseus das mesmas cidades para celebrar 50 anos de carreira. A missa antes do funeral de Luís Represas decorreu na tarde da passada sexta-feira na Basílica da Estrela, em Lisboa. Dezenas de familiares, amigos e admiradores prestaram uma última homenagem ao cantor. Uma das guitarras de Luís Represas liderou a saída da Basílica da Estrela em Lisboa, depois da cerimónia religiosa aberta ao público. Foi com uma ovação e com perdidamente na voz que dezenas de familiares, amigos e admiradores se despediram do cantor e compositor português, entre eles o Grupo Trovante, que teve Luís Represas como fundador, ou Presidente da República, António José Seguro. Depois da missa, dezenas de coroas de flores e outros tantos ramos acompanharam a urna até à cerimónia que foi reservada à família. Luís Represas morreu no passado dia 22 de julho, aos 69 anos. Os Santa Maria confirmaram nas redes sociais que já podem voltar a cantar ao vivo o sucesso Eu Sei Tu És e a canção Não Dá Para Viver Sem Ti, depois de uma decisão judicial que colocou um ponto final a um litígio familiar que opunha a vocalista e líder da banda Filipa Lemos e ao sobrinho filho de Tony Lemos, ex-membro da banda que morreu em 2020. Hoje é um dia de festa. É com imensa alegria e emoção que vos damos conta de que foi proferida no dia 20/7/2026, decisão judicial que declarou cessado o impedimento que nos obrigava a não interpretar em público os temas Eu Sei Tu És e Não Dá Para Viver Sem Ti. Foi feita justiça, lê-se no comunicado partilhado pelo grupo no Instagram. Agradecendo aos fãs pela compreensão e carinho, os Santa Maria assumem: foi a vossa força que nos manteve de pé. Esta vitória é tão nossa como vossa. Como vos dissemos, o assunto estava a ser tratado nas instâncias próprias e foi aí, com determinação, verdade e serenidade, que o vimos resolvido. Nunca duvidamos, esta decisão confirma aquilo em que sempre acreditamos, de que vale sempre a pena defender o que é justo. Eu Sei Tu És e Não Dá Para Viver Sem Ti voltam a ser de todos como sempre foram, e mal podemos esperar para cantar convosco em plenos pulmões já no próximo concerto, concluem. Recorde-se que a situação veio a público depois de os Santa Maria terem sido vaiados por não apresentarem aquele que é um dos maiores êxitos no concerto que deram nos Santos Populares no Campo Pequeno em Lisboa, a 10 de junho. Uma enorme frustração, assumiu Filipa Lemos em declarações ao Expresso, dias depois, dizendo que compreendia a reação das pessoas e explicando que a situação se deveu a um impedimento externo à banda. A Cidade da Horta vai acolher a Semana do Mar, consolidada como o maior festival náutico de Portugal. No plano desportivo, as atenções dividem-se entre as regatas internacionais, a prestigiada Atlantis Cup e as travessias de natação em águas abertas. Em terra, a animação fica garantida. No palco principal, lá Favias, o cartaz deste ano reúne todos os cabeças de cartaz confirmados: o hip-hop de Lunar Johnny e Julinho KPSD, o rock e folk de Quinta do Bicho Abril, as sonoridades alternativas de Zarco, a irreverência eletrónica do regresso dos Blasted Mechanism e a pop romântica de Paulo Gonzo. O programa inclui ainda a animação dos Insert Coin, os ritmos dos vizinhos e o encerramento com a tradicional orquestra de música ligeira da Câmara Municipal da Horta. O recinto estende-se ao longo da Avenida Marginal com gastronomia local, artesanato da Expo Açores e o habitual curso etnográfico. O primeiro fim de semana de festa coincide com as festas do Cais Agosto em São Roque do Pico, que este ano traz em cartaz nomes como Dilas, Delfins e Vitor Clay. Morreu o baterista Vicky Marques aos 51 anos, um músico que colaborou com nomes como Áurea, Miguel Gameiro, Cuca Roseta, Olavo Bilac ou Marisa, faleceu vítima de doença prolongada. Nas redes sociais, Áurea lamentou a morte de Vicky, escrevendo que perdemos um dos bons. O Vicky partiu e levou consigo um sorriso mais bonito que iluminava tudo e todos, pode ler-se. Obrigado por cada momento que partilhámos, meu querido, foi um privilégio. Também Mafalda Veiga deixou uma nota de pesar. Que dias tão tristes estes, afirmou, lembrando igualmente a morte de Luís Represas. Obrigado pelo tempo que passámos juntos, pelo teu talento e a tua alegria. Obrigada por teres sido o herói do meu filho Tomás, que sempre te admirou imensamente e com quem sempre foste tão atento e tão amigo. Nunca te esqueceremos. Ao longo da sua carreira, Vicky, de seu nome verdadeiro Hugo, participou em centenas de gravações, colaborando não só com nomes nacionais como internacionais, casos de Ivan Lins e Gilberto Gil. Em 2010, foi destaque na revista norte-americana Modern Drummer. Lançou também dois álbuns a solo, Resiliências e Sonhos e Outras Viagens, ambos em 2019.
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1: 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Cinco horas.

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3: São 6 horas.
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1: 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RL Açores, são 7 horas.
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2: Bom dia, são 8 horas.

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2: Os Santa Maria confirmaram nas redes sociais que já podem voltar a cantar ao vivo o sucesso Eu Sei Tu És e a canção Não Dá Para Viver Sem Ti, depois de uma decisão judicial que colocou um ponto final a um litígio familiar que opunha a vocalista e líder da banda Filipa Lemos e ao sobrinho filho de Tony Lemos, ex-membro da banda que morreu em 2020. Hoje é um dia de festa. É com imensa alegria e emoção que vos damos conta de que foi proferida no dia 20/7/2026, decisão judicial que declarou cessado o impedimento que nos obrigava a não interpretar em público os temas Eu Sei Tu És e Não Dá Para Viver Sem Ti. Foi feita justiça, lê-se no comunicado partilhado pelo grupo no Instagram. A Cidade da Horta vai acolher a Semana do Mar, consolidada como o maior festival náutico de Portugal. No plano desportivo, as atenções dividem-se entre as regatas internacionais, a prestigiada Atlantis Cup e as travessias de natação em águas abertas. Em terra, a animação fica garantida. No palco principal, Lafa Vias, o cartaz deste ano reúne todos os cabeças de cartaz confirmados, o hip-hop de Lunar Johnny e Julinho KPSD, o rock e folk de Quinta do Build, as sonoridades alternativas de Zarco, a irreverência eletrónica do regresso dos Blasted Mechanism e a pop romântica de Paulo Gonzo. O programa inclui ainda a animação dos Insert Coin, os ritmos dos vizinhos e o encerramento com a tradicional orquestra de música ligeira da Câmara Municipal da Horta. Morreu o baterista Vicky Marques aos 51 anos. Um músico que colaborou com nomes como Áurea, Miguel Gameiro, Cuca Roseta, Olavo Bilac ou Marisa, faleceu vítima de doença prolongada. Nas redes sociais, Áurea lamentou a morte de Vicky, escrevendo que perdemos um dos bons. O Vicky partiu e levou consigo um sorriso mais bonito que iluminava tudo e todos, pode ler-se. Obrigado por cada momento que partilhámos, meu querido. Foi um privilégio. Ao longo da sua carreira, Vicky, de seu nome verdadeiro Hugo, participou em centenas de gravações colaborando não só com nomes nacionais como internacionais, casos de Evan Lins e Gilberto Gil. Em 2010, foi destaque na revista norte-americana Modern Drummer. Lançou também dois álbuns a solo, Resiliências e Sonhos e Outras Viagens, ambos em 2019.
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2: O último sinal foram 9 horas.

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1: Olá, bom dia, sejam então todos bem-vindos a mais uma edição do seu programa Ao Sabor da Manhã, terça-feira, 28 de julho. Ao Sabor da Manhã, consigo até às 12. Iniciar a primeira hora de hoje, a voz é de Ana Duarte, Dama.

8 minutos passam das 9. Este é o som da RL Açores, a voz de São Jorge. Primeira hora do seu programa Ao Sabor da Manhã. Depois dos Bandalusa com o tema Amantes, para escutarmos Paulo de Carvalho, Nini, dos meus 15 anos. E...

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3: A continuação de uma ótima manhã para si está na companhia da RL Açores. Altura para lhe darmos a conhecer o que lhe reserva o seu signo nesta terça-feira referente a 28 de julho. Começando então pelo signo de Carneiro, a carta do dia é o 6 de espadas, que significa viagem inesperada. No amor, viverá momentos felizes a dois. Na saúde, habitue-se a comer uma salada antes do prato principal. Vigie o peso. Quanto ao dinheiro, fique alerta e não permita que o culpem por algo que não fez. Seguimos agora com o signo de Touro. A carta do dia é o 3 de paus, que significa iniciativa. No amor, evite desentender-se com o seu par. Estão juntos para serem felizes. Quanto à saúde, se anda mais ansioso, corte no café. Prefira os chás de tília ou cidreira. No dinheiro, pode sentir-se desmotivado. Repense a sua vida profissional. Vamos agora para o signo de Gêmeos. A carta do dia, o Cavaleiro de Copas, que significa proposta vantajosa. No amor, dê a conhecer mais aos outros. A felicidade espera por si. Quanto à saúde, possíveis dores de estômago, beba chá de cidreira para acalmar. Quanto ao dinheiro, pode receber uma proposta de trabalho que será muito vantajosa. Passamos agora para o signo de Caranguejo. A carta do dia, o 5 de ouros, que significa perda, falha. No amor, aceite os erros do seu amor. Saber perdoar é uma virtude. Quanto à saúde, cuide do seu sistema circulatório, tomando chá de cavalinha. Quanto ao dinheiro, pode sentir que está a falhar a nível profissional. Melhore a sua atitude. Vamos agora para o signo de Leão. A carta do dia, o 10 de paus, que significa sucessos temporários, ilusão. No amor, partilhe os seus desejos com a pessoa amada. Evite conflitos. Quanto à saúde, possíveis problemas de hipertensão. Tome sumo de beterraba. Quanto ao dinheiro, concentre-se nas suas tarefas e faça com que o seu sucesso dure muitos anos. Passamos agora para o signo de Virgem. A carta do dia, o 7 de espadas, que significa novos planos, interferências. No amor, clima de harmonia familiar e amorosa. Quanto à saúde, poderá sofrer de algum stress. Recupere a calma tomando o chá de valeriana. Quanto ao dinheiro, controle o espírito consumista. Se poupar moedas, vai amealhar notas. Vamos agora para o signo de Balança. A carta do dia é o 2 de ouros, que significa dificuldade e indolência. No amor, supere os problemas na sua relação, conversando com o seu par. Na saúde, pode sentir-se febril. Tome chá frio de hortelã. Quanto ao dinheiro, seja menos apegado aos bens materiais. Passamos agora para Escorpião. A carta do dia, o Rei de Copas, que significa poder de concretização, respeito. No amor, entregue-se de corpo e alma ao amor. Viva o presente com confiança. Quanto à saúde, modere o consumo de doces. Substitua-os por fruta. Quanto ao dinheiro, poderá concretizar um objetivo a nível profissional. Seguimos agora com o signo de Sagitário. A carta do dia, o Ermita, que significa procura, solidão. No amor, dê uma oportunidade ao amor. Ninguém nasceu para estar sozinho. Quanto à saúde, modere a atividade física. Faça exercícios adequados à sua condição. Quanto ao dinheiro, a sua competência será recompensada. Está de parabéns. Vamos agora para o signo de Capricórnio. A carta do dia, o dependurado, que significa sacrifício. No amor, evite criar barreiras entre si e o seu par. Tornem-se mais cúmplices. Quanto à saúde, isole-se para colocar as ideias no lugar. Ora a hora, Deus melhora. Quanto ao dinheiro, faz de energias menos positivas. Proteja-se, não fazendo gastos excessivos. Vamos agora para o signo de Aquário. A carta do dia, a Lua, que significa falsas ilusões. No amor, evite criar barreiras entre si e o seu par. Tornem-se mais cúmplices. Quanto à saúde, cuide melhor de si. Não salte refeições, nem se sujeite a excessos. Quanto ao dinheiro, a sua imaginação está em alta e pode ajudá-lo a dinamizar projetos. E para finalizar, vamos para o signo de Peixe. A carta do dia, o Louco, que significa excentricidade. No amor, poderá iniciar um novo capítulo no amor ou assumir um compromisso mais sério. Quanto à saúde, mantenha a boa disposição em alta, comendo frutos secos. Quanto ao dinheiro, boa oportunidade a nível profissional. Esteja atento. É então isto o que lhe reserva o seu signo para esta terça-feira, o dia 28 de julho. Minutos passam agora das 9. Depois de levarmos até si o que lhe reserva o seu signo nesta terça-feira, para o dia 28 de julho, a música está na antena, Cláudia Nayara, com a força de Deus.

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2: Bom dia, são 10 horas.
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2: RL Açores, 11 horas.

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0: tenha saído para uma liga mais interessante e que depois ainda tenha sido valorizado. E nós aqui estamos a falar de um valor relativamente alto e tem ali alguma dificuldade em achar que o jogador poderá sair muito valorizado e sair por outros valores mais tarde, por 40 milhões, por exemplo, como se fala do Diomande no Sporting ou outros jogadores com outro potencial.
1: O jornal checo iSport dá conta de uma proposta de 12 milhões de euros, mas admite que o Slavia não aceita menos de 16. Nesta conversa com Bola Branca, Nuno Milheiro não tem dúvidas de que Chalopec não deve ter dificuldades em adaptar-se à nossa liga, mas a conversa é diferente nos jogos grandes e nas competições europeias.
0: Eu vejo como uma terceira opção, como titular absoluto. Tenho as minhas dúvidas, até pela intensidade da nossa liga, é diferente. Obviamente que o jogador chega perfeitamente para a liga, porque a maioria dos jogos o Benfica vai estar em organização ofensiva, mas depois nos jogos grandes e nas competições europeias, aí sim será o grande teste para o jogador, que pronto, pode conseguir superar esse teste. Mas eu acho que nesse caso o Benfica precisa também de outro central mais líder, não é?
1: Ainda assim, tendo em conta a saída de António Silva, o antigo scout do Slavia de Praga, que também passou pelas camadas jovens da seleção alemã, encontra pontos de contacto entre as características do português e do checo e algumas em que Chalopec até pode ser superior.
0: É um jogador interessante, é um jogador que tem vindo a crescer no campeonato checo, assemelha-se bastante a nível defensivo com António Silva, tem um bocadinho menos de agressividade, não é um jogador extremamente agressivo, mas tem muita antecipação também, depois é muito forte ali na construção também, é um jogador que joga bem com bola, tem boa capacidade técnica, ganha talvez na questão da finalização, chegada à área muitas vezes, e também remate.
1: Nuno Milheiro, em declarações à Bola Branca, Stepan Chalopec fez um jogo pela seleção da Chequia no Campeonato do Mundo na temporada passada. O central marcou 10 golos em 38 jogos pelo Slavia de Praga. O Benfica, que prepara a recepção ao St. Gallen, marcada para quinta-feira, as Águias procuram dar a volta à segunda pré-eliminatória da Liga Europa, depois da derrota por 2-1 na Suíça. E em França, já é oficial, Zinedine Zidane é o novo selecionador, o antigo técnico do Real Madrid, que estava sem clube desde 2021 e confessou na apresentação que esteve à espera deste momento.
2: Hoje para mim é a continuação do meu caminho na seleção. É um sonho, diria. Nos últimos 4 ou 5 anos em que estive parado, tive várias propostas para treinar clubes e recusei todas elas pela seleção francesa. Depois da experiência no Real Madrid, treinar a seleção de França era a única coisa que queria fazer.
3: Après ma carrière, après mon expérience avec le Real Madrid.
1: Mais um nome sonante nos bancos a apontar para o Campeonato do Mundo de 2030 em Portugal, Espanha e Marrocos, além de Zidane em França, recordar que a Alemanha apresentou Jürgen Klopp e, claro, a seleção portuguesa tem Jorge Jesus como novo técnico. Nelson Oliveira não pensa em parar de pedalar. O ciclista de 37 anos tem contrato com a Movistar até 2027, mas em entrevista à Bola Branca declara o interesse em continuar.
4: Ainda está bastante aberto isso. Para já tenho um ano e quero pensar no ano que vem, depende como seja a época, como me sinta fisicamente, e não só fisicamente, mas também mentalmente, se a cabeça o permitir, gostaria de continuar assim.
1: Nelson Oliveira conversou com o jornalista Eduardo Soares da Silva depois de, no fim de semana, ter quebrado um recorde na Volta à França. É o primeiro ciclista a completar 24 grandes voltas consecutivas sem qualquer desistência e agora fala num feito feliz.
4: Afinal, estava empatado com um uniciclista às 23 grandes voltas sem desistir uma única só vez e isso, ou seja, acaba por ser um feito que até hoje ainda não...

0: Está prestes a regressar ao surf profissional 3 anos depois. Depois da suspensão, por ter falhado a controlos anti-doping, o surfista tem reestreia marcada para a semana no Reino Unido e em entrevista à Bola Branca explica que perdeu o controle sobre o que seria um escape.
1: Fui entrando na minha vida, aos poucos, como uma fuga, como um escape para a minha vida profissional e para a minha vida pessoal muitas vezes e depois uma pessoa acaba por perder o controle e aquilo é uma espiral, não é? Uma espiral que não tem como parar.
0: E 3 anos depois da ausência, um novo começo.
1: É uma carreira totalmente nova. Mas ao mesmo tempo é o mesmo Vasco Ribeiro, não é? O nome está lá. Mas é mesmo uma pessoa diferente. É uma pessoa com mais consciência, com outros objetivos, com outra maneira de ver as coisas e acima de tudo mais leve, mais feliz, mais contente e que está muito orgulhoso de estar ali outra vez.
0: Uma grande entrevista a Vasco Ribeiro da jornalista Inês Braga Sampaio, um testemunho sobre como reconhecer erros, esperar ajudar alguém com a própria história e regressar às ondas que o fizeram campeão do mundo júnior em 2014, 5 vezes campeão nacional e campeão da Europa em 2021. O regresso de Vasco Ribeiro está marcado para 5 de agosto no Reino Unido. Pode ler, ouvir e ver toda a conversa em rr.pt e é por lá que vai encontrar outras notícias também. Até amanhã.
2: Até amanhã.
3: Até amanhã, João. Foi a Bola Branca, edição de João Filipe Cruz. 8 minutos para uma agora.
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0: 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Boa tarde, são 12 horas.
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2: Quinto lugar. Juro, de Fernando Daniel.

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1: Altura agora para atualizarmos as notícias na Rádio Lumena. As velas receberam mais uma edição do Dia da Defesa Nacional. Iniciativa dirigida aos jovens que completam 18 anos e que pretende sensibilizá-los para a importância da defesa nacional e para o papel das Forças Armadas. Em declarações à Rádio Lumena, alferes Andreia de Brito explicou que o principal objetivo é dar a conhecer a missão das Forças Armadas e a forma como contribuem para o dia-a-dia dos cidadãos, sublinhando que a iniciativa não tem fins de recrutamento.
2: O Dia da Defesa Nacional tem como objetivo sensibilizar os jovens quando completam os seus 18 anos para a temática da Defesa Nacional, o que é isto de Defesa Nacional e de que forma é que eles, enquanto cidadãos, podem ser ou como é que conseguem ser agentes de defesa. E também divulgar o papel das Forças Armadas, ou seja, o que somos, quem somos, qual é que é a nossa distribuição a nível territorial, e o que é que nós fazemos no nosso dia-a-dia, porque grande parte dos cidadãos, dos jovens, não fazem ideia do papel ou da importância que as Forças Armadas têm no dia-a-dia. Nós explicamos quais é que são as nossas valências e depois, eventualmente, se surgir o interesse por parte dos jovens, aí sim nós mostramos quais as possibilidades podem agarrar aqui nas Forças Armadas.
1: O programa inclui palestras e contacto com várias entidades, como a GNR, a Proteção Civil, a Direção Regional da Juventude, o Município de Belas e do Instituto para os Comportamentos Aditivos e Dependências.
2: Em São Jorge tivemos a possibilidade de os jovens poderem ir visitar o navio patrulha Viana do Castelo e, portanto, deslocaram-se até ao navio e viram quais são as valências da Marinha, a constituição do navio, como é que está constituído, e puderam contactar também com outros militares com alguma experiência nos seus trabalhos. Também durante o dia, por exemplo, aqui em São Jorge tiveram palestras com a Direção Regional da Juventude, também o Instituto para os Comportamentos Aditivos e Dependências, também algum contacto com os militares da GNR e também com a Proteção Civil.
1: Em São Jorge, os participantes tiveram ainda a oportunidade de visitar o navio patrulha oceânico Viana do Castelo e conhecer de perto as valências da Marinha Portuguesa. O Conselho do Governo dos Açores aprovou uma alteração ao regime de apoios às escolas profissionais, alargando os beneficiários às associações privadas sem fins lucrativos representativas do setor. A medida permite financiar projetos de âmbito transversal, como estudos, avaliações e ações de acompanhamento. Mantém-se uma verba de 500 mil euros para as escolas profissionais privadas e é criada uma nova dotação de 37.500 euros destinada às associações representativas. O Governo pretende, assim, reforçar o apoio ao desenvolvimento e qualificação do ensino profissional na região. No âmbito da agenda cultural do Conselho, o Auditório Municipal de Velas recebeu o evento Ligados pela Dança 4. Numa organização do Grupo Etnográfico da Beira, o qual contou com a participação do Grupo Herança do Rio Grande do Sul, Brasil. Esta foi mais uma iniciativa de celebração da cultura, da identidade e das tradições que unem Açores e Brasil, no claro reforço dos laços históricos e culturais existentes. O Executivo Municipal realça uma vez mais a importância do evento naquela que é a promoção do intercâmbio cultural, contribuindo para manter viva as tradições, os costumes e a herança cultural açoriana junto das comunidades. O Grupo Desportivo Lense vai disputar a 2ª Divisão Masculina de Voleibol Zona Açores na época 2026-2027, após aceitar o convite resultante da sua classificação no Campeonato Regional e da desistência de outras equipas. Em declarações à Rádio Lumena, Rui Brasil, treinador, atleta e responsável pela modalidade, considera que esta subida representa o trabalho desenvolvido pelo clube desde a criação do projeto em 2023. A equipa vai manter a aposta em atletas de São Jorge, privilegiando a continuidade do grupo. O principal objetivo passa por garantir a permanência no escalão, mas também para atrair mais público aos jogos e incentivar a prática do voleibol na ilha. Isto numa altura em que a Associação de Desportos de São Jorge celebrou este importante marco e sem precedentes no desporto da nossa ilha. Pela primeira vez na história, serão 4 as equipas de São Jorge a competir no prestigiado Campeonato Nacional da 2ª Divisão de Voleibol Zona Açores. Estará assim o Grupo Desportivo Lense com a sua equipa de séniores masculinos, o Futebol Clube Calheta com as equipas de séniores masculinos e séniores femininos, assim como o Clube Desportivo Escolar do Topo com a sua equipa de séniores femininas. Esta conquista é o reflexo do talento, dedicação e trabalho árduo de atletas, treinadores, dirigentes e de toda a comunidade jorgense. É um orgulho ver o voleibol de São Jorge alcançar este nível, considera a Associação de Desportos de São Jorge. Quanto à informação, ficamos por aqui. 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
2: Treze horas nos Açores.

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5: Notícias de hoje. Só que nós temos um monstro muito e horrível. Eu

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2: O último sinal foram 14 horas.

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2: Boa tarde, 15 horas.
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6: Altura agora para atualizarmos as notícias na Rádio Lumena. As velas receberam mais uma edição do Dia da Defesa Nacional. Iniciativa dirigida aos jovens que completam 18 anos e que pretende sensibilizá-los para a importância da defesa nacional e para o papel das Forças Armadas. Em declarações à Rádio Lumena, alferes Andreia de Brito explicou que o principal objetivo é dar a conhecer a missão das Forças Armadas e a forma como contribuem para o dia-a-dia dos cidadãos, sublinhando que a iniciativa não tem fins de recrutamento. O programa inclui palestras e contacto com várias entidades, como a GNR, a Proteção Civil, a Direção Regional da Juventude, o Município de Velas e do Instituto para os Comportamentos Aditivos e Dependências. Em São Jorge, os participantes tiveram ainda a oportunidade de visitar o navio patrulha oceânico Viana do Castelo e conhecer de perto as valências da Marinha Portuguesa. O Conselho do Governo dos Açores aprovou uma alteração ao regime de apoio às escolas profissionais, alargando os beneficiários às associações privadas sem fins lucrativos representativas do setor. A medida permite financiar projetos de âmbito transversal, como estudos, avaliações e ações de acompanhamento. Mantém-se uma verba de 500 mil euros para as escolas profissionais privadas e é criada uma nova dotação de 37.500 euros destinada às associações representativas. O Governo pretende, assim, reforçar o apoio ao desenvolvimento e qualificação do ensino profissional na região. No âmbito da agenda cultural do Conselho, o Auditório Municipal de Velas recebeu o evento Ligados pela Dança 4. Numa organização do Grupo Etnográfico da Beira, o qual contou com a participação do Grupo Herança do Rio Grande do Sul, Brasil. Esta foi mais uma iniciativa de celebração da cultura, da identidade e das tradições que unem Açores e Brasil, no claro reforço dos laços históricos e culturais existentes. O Executivo Municipal realça uma vez mais a importância do evento naquela que é a promoção do intercâmbio cultural, contribuindo para manter viva as tradições, os costumes e a herança cultural açoriana junto das comunidades. O Grupo Desportivo Lense vai disputar a 2ª Divisão Masculina de Voleibol Zona Açores na época 2026-2027, após aceitar o convite resultante da sua classificação no Campeonato Regional e da desistência de outras equipas. Em declarações à Rádio Lumena, Rui Brasil, treinador, atleta e responsável pela modalidade, considera que esta subida representa o trabalho desenvolvido pelo clube desde a criação do projeto em 2023. A equipa vai manter a aposta em atletas de São Jorge, privilegiando a continuidade do grupo. O principal objetivo passa por garantir a permanência no escalão, mas também para atrair mais público aos jogos e incentivar a prática do voleibol na ilha. Isto numa altura em que a Associação de Desportos de São Jorge celebrou este importante marco e sem precedentes no desporto da nossa ilha. Pela primeira vez na história, serão 4 as equipas de São Jorge a competir no prestigiado Campeonato Nacional da 2ª Divisão de Voleibol Zona Açores. Estará assim o Grupo Desportivo Lense com a sua equipa de séniores masculinos, o Futebol Clube Calheta com as equipas de séniores masculinos e séniores femininos, assim como o Clube Desportivo Escolar do Topo com a sua equipa de séniores femininas. Esta conquista é o reflexo do talento, dedicação e trabalho árduo de atletas, treinadores, dirigentes e de toda a comunidade jorgense. É um orgulho ver o voleibol de São Jorge alcançar este nível, considera a Associação de Desportos de São Jorge. Quanto à informação, ficamos por aqui. 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

Boa tarde, sejam muito bem-vindos a esta edição de hoje do Espelho Mágico. Deste lado está Armando Silveira, cumprimentando todo o vosso auditório com um grande abraço de muita amizade. Vamos estar aqui até às 16 horas.

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1: Continuação de uma ótima tarde, são os desejos de Armando Silveira e de toda a vasta equipa da RL Açores, para todos quantos estão desse lado a ouvir a nossa emissão em 107.1, 92.2 e 90.0, também em www.radiolumena.com. Vamos estar, como é habitual, até às 16, esperando que a sessão musical esteja a ser do vosso inteiro agrado.

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1: Continuação de uma ótima tarde, são os desejos de Armando Silveira e de toda a vasta equipa da RL Açores, para todos quantos estão desse lado a ouvir a nossa emissão em 107.1, 92.2 e 90.0, também em www.radiolumena.com. Vamos estar como é habitual até às 16, esperando que a seleção musical esteja a ser do vosso inteiro agrado.

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2: Com a continuação de uma ótima tarde, são os desejos de Armando Cerveira e de toda a vasta equipa da RL Açores para todos quantos estão desse lado a ouvir a nossa emissão em 107.1, 92.2 e 90.0, também em www.radiolumena.com. Vamos estar como é habitual até às 16, esperando que a sessão musical esteja a ser do vosso inteiro agrado.

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Estamos assim a chegar ao final desta edição de hoje do Espelho Mágico. Aqui nos estúdios de RL Estores esteve com uma habitual Armando Silveira a fazer-vos companhia com muita música e boa disposição. Nós cumprimentamos o vosso auditório de RL Estores com um grande abraço de muita amizade e amanhã cá estaremos de novo a fazer-vos companhia. Até lá, continuação de uma ótima tarde.

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0: 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São 16 horas.
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4: Bom dia, são 9 horas na Califórnia.

O imigrante em festa dar início aos discos pedidos da saudade, um simultâneo entre a Rádio Lumena nas belas Ilha de São Jorge e as rádios do Grupo Batista Vieira na Califórnia, KLBS 1330 AM Los Banos e KSQQ FM 2 em São José. Sejam muito bem-vindos, um grande abraço para todos os ouvintes que nos acompanham através das rádios e também através da internet por esse mundo fora, em klbs.com, ksqq.com e radiolumena.com. Saudações também aos colegas de trabalho nas rádios Lumena e KSQQ. Convosco, Regina Silveira, acompanhar-vos com muito prazer nesta terça-feira, dia 28 de julho de 2026. Envio também um grande abraço a toda a minha família e amizades nos Açores, em especial da minha terra, Ilha de São Jorge. Estes discos pedidos da saudade acontecem de segunda a sexta-feira, das 9 às 10 da manhã, cá na Califórnia, das 4 às 5 da tarde, nos Açores. Esta é uma oportunidade para os nossos ouvintes enviarem uma saudação a alguém, quer se encontre perto ou longe de si, retribuir uma dedicatória, assinalar uma data especial, ou pode pedir apenas uma canção ao seu gosto para ouvir. A sua participação traz mais alegria a este programa, em curtas distâncias, através da música. Se está a escutar-nos em qualquer ilha dos Açores, pode contactar diretamente a Rádio Lumena 295-412-575 295-412-575. O nosso número daqui do estúdio de KLBS em Los Banos é 209-826-4996 209-826-4996. Ainda pode também participar através da internet. Visite a nossa página klbs.com e deixe a sua mensagem na secção de pedidos e dedicatórias. Para todos, desejamos a continuação de uma boa terça-feira, a continuação de um bom dia de trabalho. Se está na estrada, tenha uma boa viagem, chegue bem ao seu destino. A continuação de boas férias, se está de férias, a continuação de uma boa semana para todos, com muita saúde, paz e alegria. A seguir, o folclore da Ilha das Flores, grupo de modas e cantares da Ilha das Flores. Vamos ouvir a canção Praia.

Tradicional das Flores, interpretada pelo Grupo Cantares, Grupo de Modas e Cantares da Ilha das Flores. A seguir, Olhos Pretos, pelo Grupo Etnográfico do Espírito Santo do Val de São Joaquim, uma dedicatória de Joe Dias de Palm Springs para as equipas das rádios. Muito obrigado ao Sr. Joe Dias.

Olhos Pretos, grupo etnográfico do Espírito Santo do Val de São Joaquim, uma dedicatória de Joe Dias de Palm Springs para as equipas das rádios. Muito obrigado ao Sr. Joe Dias. João Manuel, obrigado, senhor. Uma dedicatória de Fátima Ávila de Atuoras para desejar uma boa semana a toda a sua família e amizades nos Açores e cá na Califórnia.

Douro, dedicatória de Fátima Ávila de Atwater, com votos de boa semana para toda a família e amizades nos Açores e cá na Califórnia. Armando Gama e Valentina, Portugal, amor e mar.

E escutámos Armando Gama e Valentina, Portugal, Amor e Mar. E agora vamos a uma desgarrada fadista. Vamos ouvir Manuel de Almeida, acompanhado por Fernanda Maria.

Manuel de Almeida, desgarrada com Fernanda Maria. Beijos roubados de José Melhoé. É um pedido de Adalberto Sousa, de Rio Mar.

José Malhoa, beijos roubados, um pedido de Adalberto Sousa de Relmar. Agora vamos ficar com a fadista Carolina Pessoa. Lavava no Rio, lavava.

Rio levava 9 horas 35 minutos da manhã, cá na Califórnia. Agradecemos a companhia e a participação de todos. Continuamos a convidar os nossos ouvintes de perto e de longe a fazerem o seu pedido dedicatório até às 10, até às 5 da tarde nos Açores. Quero os ouvintes que nos acompanham através das rádios, que é LBS 1330 AM Los Banos, que é SQQ FM 2 em São José, Rádio Lumena nas Velas Ilha de São Jorge, quer através da internet, no seu computador, sistema Alexa, telemóvel, em klbs.com, ksqq.com e radiolumena.com. Pode fazer o seu pedido dedicatório através do telefone 209-826-4996, 209-826-4996. Se está a escutar-nos em qualquer ilha dos Açores, pode telefonar diretamente para a Rádio Lumena 295-412-575, 295-412-575. Também pode participar através da internet. Visite a nossa página klbs.com e deixe a sua mensagem na secção de pedidos e dedicatórias. A continuação de uma boa terça-feira para todos, continuação de bom trabalho, boa viagem, boas férias, boa semana. E agora vamos escutar uma fadista dos Açores, Liliana, Balada para uma Ilha.

Liliana, uma fadista dos Açores, balada para uma ilha, tem a letra de Álamo de Oliveira, música de Carlos Alberto Muniz. A seguir, o grupo de música Alma Popular da Ilha Terceira com Tourada, é uma dedicatória de Serafim Silva de Gastim para todos os seus amigos nas ilhas de São Jorge e Terceira.

do grupo Alma Popular da Ilha Terceira, uma dedicatória de Serafim Silva de Castim para todos os seus amigos nas ilhas de São Jorge e Terceira. Agora vamos ouvir uma fadista da diáspora, Hilda Maria, Fado Ciúma.

E escutamos o grupo de Cantares Almanac com a Senhora da Rosa. Agora é Alice Pires, Lisboa e o Tejo.

Gente da minha aldeia, o antigo conjunto típico, os Relâmpagos e a Kim Barreiros, que vai encerrar os nossos discos pedidos de saudade de terça-feira, dia 28 de julho. Agradecemos a companhia e participação de todos. Contamos consigo amanhã para mais um simultâneo entre a Rádio Lumena nas Velas, Ilha de São Jorge, e as rádios do Grupo Batista Vieira na Califórnia, que é LBS 1330 AM Los Banos e que é SQQ FM 2 em São José. As nossas saudações, o nosso convite vai também para os ouvintes que nos acompanham por esse mundo fora através da internet em klbs.com, ksqq.com e radiolumena.com. Convosco esteve Regina Silveira a acompanhar-nos com muito prazer. Despedimos-nos dos ouvintes que nos acompanham através da Rádio Lumena com um grande abraço. Continuação de uma boa terça-feira para todos. Continuação de bom trabalho, boa viagem, boas férias, boa semana e até amanhã, se Deus quiser.

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0: chegar aos 22. Agora sim, a edição das 6 com Anabela Góis.
1: A fronteira do aeroporto de Lisboa esteve hoje temporariamente encerrada na sequência de um erro no desembarque de um voo do Brasil. Segundo explica a PSP, os passageiros saíram na zona errada e acabaram por misturar-se com outros já rastreados que se encontravam na área crítica da zona restrita de segurança. Todos os passageiros tiveram de ser submetidos a novo rastreio, incluindo os que já estavam dentro dos aviões e que tinham passado pelas mangas ligadas à área afetada. Até à conclusão da operação de verificação de segurança e de limpeza da área contaminada, a fronteira esteve fechada. A Polícia Judiciária já concluiu as diligências na Assembleia da República na sequência da denúncia de vandalismo no gabinete do líder do Chega. Informação avançada pelo Serviço de Segurança do Parlamento, que chamou a Judiciária para investigar. A área foi isolada depois de dado o alerta esta manhã para o incidente no gabinete de André Ventura. As imagens, entretanto divulgadas pelo partido, mostram papéis pelo chão e móveis de portas abertas. O líder do PS pediu uma reunião ao primeiro-ministro para falar das polémicas a envolver o nome de Luís Neves. José Luís Carneiro diz que ainda aguarda os esclarecimentos que pediu ao governo e vai insistir nesta reunião com Luís Montenegro quando e se for marcada.
2: Desde a primeira hora que eu pedi esclarecimentos e esses esclarecimentos não aparecem. E há uma matéria que é especialmente sensível e tem que ver com, nomeadamente, o desaparecimento de um atrelado que tinha, digamos, matéria factual e prova fundamental para um dos crimes mais complexos, nomeadamente tráfico de droga. E, portanto, aquilo que exigirei ao Primeiro-Ministro é uma conversa que devo ter com o Primeiro-Ministro sobre as instituições democráticas, sobre a forma como as instituições democráticas estão ou não a salvaguardar valores fundamentais de transparência, de prestação de contas, de lisura e de sentido de probidade no desempenho das mais importantes funções no Estado.
1: José Luís Carneiro em declarações ao pouco aos jornalistas em Lisboa. Entretanto, a Renascença apurou que a Construbarcel está no topo das construtoras com mais contratos e de maior valor durante o mandato de Luís Neves na Polícia Judiciária. Esta empresa minhota está envolvida na polémica relacionada com as obras da Ordem da Casa de Odmira do Ministro e que também ficou com o outro lado de um caminhão apreendido numa mega operação ao tráfico de droga. São dados enviados à Renascença pela Judiciária que podem ser consultados em rr.pt. Incêndio na Guarda mantém várias frentes ativas e está a aproximar-se de algumas aldeias, mas até ao momento não houve necessidade de retirar habitantes. De acordo com a Proteção Civil, mantêm-se cortadas ao trânsito à 25 e a Nacional 16. O vento e os difíceis acessos têm complicado o trabalho dos operacionais, por isso houve um reforço dos meios. Mais de 500 operacionais combatem agora este incêndio, apoiados por 12 meios aéreos. Um outro fogo de grandes dimensões lavra em Valpaços, no distrito de Vila Real. No terreno estão mais de uma centena de operacionais apoiados por 6 meios aéreos. Mais de 200 mil casas foram afetadas pela tempestade Chrissy. No número foi avançado esta tarde pelo presidente da estrutura de missão para a recuperação da zona centro em conferência de imprensa em Leiria. No dia em que passam 6 meses do temporal, Paulo Fernandes revelou o número de apoios que foram pedidos ao Estado e às seguradoras.
3: Dizer que neste momento, em concreto, são mais de 200 mil processos que entraram entre os seguros, ou seja, pessoas, habitantes deste nosso território afetado que ativaram a pólice de seguro, mais somado aquilo que foi a própria linha que, de apoio até 10 mil euros que o próprio Estado referenciou.
1: No caso das habitações, o valor médio pago pelo Estado é de 4.284 euros por casa. Já no caso das seguradoras, o valor médio situa-se nos 3.695. Aos jornalistas, Paulo Fernandes revelou ainda que há muita falta de mão de obra para dar resposta às necessidades.
3: Falta bastante capacidade de mão de obra, nomeadamente quer mão de obra especializada na construção civil, sei lá, eletricistas, a parte da serralharia, carpintaria, etc., mas também a base. Faltam-nos muitos pedreiros, falta muita base de gente que entre neste processo para poder aumentar a capacidade.
1: Os estragos totais da passagem da tempestade Christine pela região centro ascendem aos 5 milhões e 300 mil euros. Já são mais de 20 mil os pedidos de reapreciação dos exames nacionais do secundário, 3 vezes mais do que no ano passado. Os dados foram revelados hoje pelo Ministro da Educação, Fernando Alexandre, justifica o aumento de pedidos com o novo modelo de avaliação. O Júri Nacional de Exames revelou, entretanto, que mais de metade dos alunos do nono ano tiveram nota negativa na prova final de matemática, com uma média de 49%. Já na prova de português, a média também baixou, mas manteve-se positivo. Neste caso, foi de 55%.
4: É neste momento que eu dou graças a Deus por já ter terminado o secundário.
5: Ah, pois.
1: E não seres professora.
4: Exatamente. Tal e qual. Bem vista, Anabela. Até já.
1: Até já.
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0: 6:15, portanto está na hora. Vamos à Bola Branca com o Rui Viegas. Boa tarde, o que é que há em destaque?
1: Olá Inês e Daniel, boa tarde. As suspeitas na arbitragem deixam o futebol arder a poucos dias do arranque nacional oficial da época com a Supertaça. Universos Sporting e Benfica manifestam-se nesta Bola Branca.
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1: Do chamado Universo Benfica vem uma opinião que acompanha André Vilas Boas. Luciano Gonçalves devia afastar-se do Conselho de Arbitragem da Federação Portuguesa de Futebol. O presidente do Futebol Clube do Porto quer que Luciano seja suspenso temporariamente em face das suspeitas de interferência nas nomeações da última época e numa altura em que a judiciária já entrou em campo após receber uma denúncia com mensagens, chamadas, áudios ou vídeos. Jaime Antunes, ex-vice-presidente benfiquista, esta tarde já a Bola Branca, subscreve a opinião de Vilas Boas na revista Dragões.
2: A posição do presidente do Futebol Clube do Porto parece-me uma posição bastante racional, quer dizer, enquanto decorrem as investigações, o presidente do Conselho de Arbitragem, enfim, deveria colocar lugar à disposição, suspender as funções, enfim, também, obviamente há aqui o respeito pela presunção de inocência, mas de qualquer maneira avisado.
1: E Rui Costa, de quem Jaime Antunes é crítico, já devia ter feito o mesmo que o presidente portista.
2: E o Benfica, que no ano passado foi fortemente prejudicado pelas arbitragens, de facto não está a tomar atitudes com a firmeza que o clube deveria ter, e o Benfica não pode ser um elemento passivo, digamos, desta questão.
1: Jaime Antunes, escutado pelo jornalista João Filipe Cruz. Do lado do Sporting, o ex-candidato à presidência leonina, Bruno Sá, concorda com o silêncio de Frederico Varandas sobre o tema, mas espera que tudo fique esclarecido até ao início do campeonato.
3: Já devia ter havido uma clarificação pela parte das pessoas que gerem o futebol português para isto estar clarificado e começarmos a época todos de cabeça limpa e a jogar dentro do relvado.
1: E atenção, nas últimas horas foram metidos a circular nas redes sociais áudios de Pedro Proença a criticar os árbitros. Terão sido gravados há cerca de 2 anos, quando o então presidente da Liga estava em campanha para concorrer à presidência da Federação. Este é um deles que o jornal Record reproduziu esta tarde.
4: Diagnóstico. Os árbitros são fracos, são todos muito fracos.
1: Os árbitros são fracos, são todos muito fracos, dizia Pedro Proença. A arbitragem a dar que falar a poucos dias do arranque oficial da época nacional. Do mercado do Futebol Clube do Porto, Sousa, lateral esquerdo de 20 anos do Tottenham, é associado aos Dragões esta terça-feira. O Porto, que prepara o desafio da Supertaça, sábado contra o Torriense, jogo que terá arbitragem de André Narciso de Setúbal. A nomeação do Conselho de Arbitragem indica ainda para o VAR Luís Ferreira e Rui Silva, com Valdemar de Maia como assistente de videoarbitragem. Do mercado do Benfica, os últimos nomes são Franco Mastantuono, extremo do Real Madrid, e Stepan Chalopek, central sueco do Slavia, por quem a SAD encarnada pode pagar cerca de 12 milhões de euros. Todavia, hoje em Bola Branca, Nuno Milheiro, antigo analista do Clube de Praga, onde encontrou o defesa de 22 anos, relembra o caso de Jurasek e confessa ter alguma dificuldade em ver hipótese de retorno neste eventual negócio.
5: Se analisarmos um bocadinho o mercado checo, não vemos nenhum jogador checo que se tenha saído para uma liga mais interessante e que depois ainda tenha sido valorizado.
1: O Benfica, entretanto, prepara a recepção de quinta-feira ao Sandgala numa segunda pré-eliminatória de acesso à Liga Europa, em que está a perder por 2-1. Amanhã à tarde haverá conferências de imprensa, quer de Marco Silva, quer dos suíços. No mercado de cá, lá para fora, num triângulo a envolver dois clubes detidos pelo grupo Marinakis, Gustavo Sá vai deixar o Famalicão para rumar ao Nottingham Forest e acabar no Olympiacos. Em Itália, e após muita indefinição em relação ao próximo selecionador, está decidido que o substituto de Gennaro Gattuso é Roberto Mancini, que vai regressar ao cargo, segundo anunciou esta terça-feira o presidente da Federação Transalpina. Claudio Ranieri é o novo diretor técnico. E a marcar também esta terça-feira um acordo que estava fechado desde 2025.
6: Hoje para mim é a continuação do meu caminho na seleção. É um sonho, diria. Nos últimos 4 ou 5 anos em que estive parado, tive várias propostas para treinar clubes e recusei todas elas pela seleção francesa. Depois da experiência no Real Madrid, treinar a seleção de França era a única coisa que queria fazer.
1: Zinedine Zidane foi apresentado assim como novo selecionador francês. O antigo médio internacional e fica, no entanto, a fazer comparações.
6: Vamos fazer diferente, sinceramente. O Deschamps é o Deschamps. O Laurent Blanc era o Laurent Blanc. E o Zizou é o Zizou. Não existe uma ruptura, mas sim uma continuidade. Queremos continuar a fazer de tudo para que a França continue a vencer.
1: Depois de Klopp na Alemanha, na semana passada, e de Mancini, como já aqui ouvimos na Itália, também hoje está mais um nome pesado numa das grandes seleções europeias. Entrevista Bola Branca esta terça-feira a Nelson Oliveira, que não pensa em parar de pedalar. O ciclista de 37 anos tem contrato com a Movistar até 2027, mas em entrevista a Bola Branca declara é para continuar na estrada.
7: Já tenho um ano e quero pensar no ano que vem, se a cabeça o permitir, gostaria de continuar.
1: Nelson Oliveira, o nosso único ciclista no Tour deste ano, que consagrou em Paris e, sem surpresa, o fenómeno esloveno Tadej Pogacar.
7: Já é uma lenda no ciclismo, vai batendo recordes em cima de recordes e acho que ainda não vai ficar por aqui. Para mim é um orgulho estar a correr e fazer parte, se calhar, também da sua carreira.
1: Nelson Oliveira conversa com o Eduardo Soares da Silva depois de, no fim de semana, ter quebrado o recorde na Volta à França. É o primeiro ciclista a completar 24 grandes voltas consecutivas sem qualquer desistência, para ler em rr.pt. E antes de fechar, uma história de vida e de superação, esta no surf, a de Vasco Ribeiro, prestes a regressar à competição profissional 3 anos depois. Vasco, campeão do mundo júnior em 2014, 5 vezes campeão nacional e campeão da Europa em 2021, agora com 31 anos, explica em Bola Branca que perdeu o controlo sobre o que seria um escape, ou seja, o vício das drogas.
8: Foi entrando na minha vida, aos poucos, como uma fuga, como um escape. E pronto, e depois uma pessoa acaba por perder o controlo.
1: E o medo instalou-se.
8: Durante algum tempo o meu maior medo foi o medo de morrer, medo de perder aquilo que eu depois voltei a perceber que tinha tão bom na minha vida, que é a minha família, as minhas filhas, amigos. Podia não estar aqui hoje.
1: E 3 anos de ausência depois, Vasco Ribeiro volta a apanhar a boa onda.
8: É uma carreira totalmente nova, mas ao mesmo tempo é o mesmo Vasco Ribeiro, não é? O nome está lá, mas é mesmo uma pessoa diferente, é uma pessoa com mais consciência, com outros objetivos.
1: Entrevista da Inês Braga Sampaio, também no site da Renascença. O regresso de Vasco Ribeiro está marcado para 5 de agosto no Reino Unido. Por aqui e por agora é tudo. Para todos, muito boa tarde.
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1: Quinto lugar. Juro, de Fernando Daniel.

0: Na vida existem dois tipos de dores. Há que te magoa e há que te muda. Seja feliz, uma boa semana a todos.
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1: 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O último sinal foram 18 horas.
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4: Altura agora para atualizarmos as notícias na Rádio Lumena. As velas receberam mais uma edição do Dia da Defesa Nacional. Iniciativa dirigida aos jovens que completam 18 anos e que pretende sensibilizá-los para a importância da defesa nacional.

0: e para o papel das Forças Armadas. Em declarações à Rádio Lumena, Alferes Andreia de Brito explicou que o principal objetivo é dar a conhecer a missão das Forças Armadas e a forma como contribuem para o dia-a-dia dos cidadãos, sublinhando que a iniciativa não tem fins de recrutamento.
1: O Dia da Defesa Nacional tem como objetivo sensibilizar os jovens quando completam os seus 18 anos para a temática da Defesa Nacional, o que é isto de Defesa Nacional e de que forma é que eles, enquanto cidadãos, podem ser ou como é que conseguem ser agentes de defesa. E também divulgar o papel das Forças Armadas, ou seja, o que somos, quem somos, qual é que é a nossa distribuição a nível territorial. E o que é que nós fazemos no nosso dia-a-dia, porque grande parte dos cidadãos, dos jovens, não fazem ideia do papel ou da importância que as Forças Armadas têm no dia-a-dia. Nós explicamos quais é que são as nossas valências e depois, eventualmente, se surgir o interesse por parte dos jovens, aí sim nós mostramos quais as possibilidades que podem agarrar aqui nas Forças Armadas.
0: O programa inclui palestras e contacto com várias entidades, como a GNR, a Proteção Civil, a Direção Regional da Juventude, o Município de Belas e do Instituto para os Comportamentos Aditivos e Dependências.
1: Em São Jorge tivemos a possibilidade de os jovens poderem ir visitar o navio patrulha Viana do Castelo e, portanto, deslocaram-se até ao navio e viram quais são as valências da Marinha, a constituição do navio, como é que está constituído, e puderam contactar também com outros militares com alguma experiência nos seus trabalhos. Também durante o dia, por exemplo, aqui em São Jorge tiveram palestras com a Direção Regional da Juventude, também o Instituto para os Comportamentos Aditivos e Dependências, e também algum contacto com os militares da GNR e também com a Proteção Civil.
0: Em São Jorge, os participantes tiveram ainda a oportunidade de visitar o navio patrulha oceânico Viana do Castelo e conhecer de perto as valências da Marinha Portuguesa. O Conselho do Governo dos Açores aprovou uma alteração ao regime de apoio às escolas profissionais, alargando os beneficiários às associações privadas sem fins lucrativos representativas do setor. A medida permite financiar projetos de âmbito transversal, como estudos, avaliações e ações de acompanhamento. Mantém-se uma verba de 500 mil euros para as escolas profissionais privadas e é criada uma nova dotação de 37.500 euros destinada às associações representativas. O Governo pretende, assim, reforçar o apoio ao desenvolvimento e qualificação do ensino profissional na região. No âmbito da agenda cultural do Conselho, o Auditório Municipal de Velas recebeu o evento Ligados pela Dança 4. Numa organização do Grupo Etnográfico da Beira, o qual contou com a participação do Grupo Herança do Rio Grande do Sul, Brasil. Esta foi mais uma iniciativa de celebração da cultura, da identidade e das tradições que unem Açores e Brasil, no claro reforço dos laços históricos e culturais existentes. O Executivo Municipal realça uma vez mais a importância do evento naquela que é a promoção do intercâmbio cultural, contribuindo para manter viva as tradições, os costumes e a herança cultural açoriana junto das comunidades. O Grupo Desportivo Lense vai disputar a 2ª Divisão Masculina de Voleibol Zona Açores na época 2026-2027, após aceitar o convite resultante da sua classificação no Campeonato Regional e da desistência de outras equipas. Em declarações à Rádio Lumena, Rui Brasil, treinador, atleta e responsável pela modalidade, considera que esta subida representa o trabalho desenvolvido pelo clube desde a criação do projeto em 2023. A equipa vai manter a aposta em atletas de São Jorge, privilegiando a continuidade do grupo. O principal objetivo passa por garantir a permanência no escalão, mas também para atrair mais público aos jogos e incentivar a prática do voleibol na ilha. Isto numa altura em que a Associação de Desportos de São Jorge celebrou este importante marco e sem precedentes no desporto da nossa ilha, Pela primeira vez na história, serão 4 as equipas de São Jorge a competir no prestigiado Campeonato Nacional da 2ª Divisão de Voleibol Zona Açores. Estará assim o Grupo Desportivo Lense com a sua equipa de séniores masculinos, o Futebol Clube Calheta com as equipas de séniores masculinos e séniores femininos, assim como o Clube Desportivo Escolar do Topo com a sua equipa de séniores femininas. Esta conquista é o reflexo do talento, dedicação e trabalho árduo de atletas, treinadores, dirigentes e de toda a comunidade jorgense. É um orgulho ver o voleibol de São Jorge alcançar este nível, considera a Associação de Desportos de São Jorge. Quanto à informação, ficamos por aqui. Já sabe que estas e outras notícias estão em radiolumena.com.
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Bem-vindos à Máquina do Tempo, o programa que o leva a viajar pela música que marcou gerações. Apertem os cintos porque vamos recuar aos finais dos anos 80, atravessar os ritmos inesquecíveis dos anos 90 e chegar às batidas que marcaram os anos 2000. Aqui, cada canção é uma memória, cada acorde é uma viagem. Prepare-se para recordar, reviver e relembrar os sons que nunca saem da nossa vida. 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

por aqui seguimos juntos, mergulhados nesta viagem musical. Obrigado por estar desse lado, a partilhar bons momentos com a máquina do tempo. Fique connosco, porque ainda há muitos sucessos incríveis para recordar.

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1: 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São 19 horas.

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2: Bad Bunny foi forçado a cancelar um concerto em Milão, na Itália, devido ao mau tempo. O espetáculo que decorria no passado dia 18 de julho no Hipódromo del Galoppo di San Siro, o segundo concerto do porto-ricanho na cidade italiana, teve de ser interrompido pouco depois do início devido a uma tempestade violenta com trovoada, chuva e queda de granizo. As autoridades italianas tiveram de retirar 80 mil pessoas do local. A imprensa italiana refere que várias pessoas sofreram ferimentos depois de terem sido atingidas na cabeça por pedras de granizo de grandes dimensões. A promotora Live Nation, responsável pelo concerto, anunciou, entretanto, que os portadores de bilhetes serão reembolsados, lamentando o sucedido. Jon Bon Jovi terminou de forma abrupta um concerto da sua banda no Madison Square Garden, em Nova York, na passada quinta-feira. O músico estaria a lutar contra uma sinusite, conforme explicou aos fãs. De acordo com a revista People, os Bon Jovi ainda tocaram por 90 minutos até que o seu vocalista foi forçado a abandonar o palco. Estou doente, vocês não estão a ver-me no meu melhor, afirmou. Não deitem fora os vossos bilhetes, vou resolver isto. Vou tentar perceber como reagendar, preciso só de descansar por uma noite. Os fãs de Bonnie Tyler em todo o mundo vão poder acompanhar em direto a cerimónia fúnebre da cantora galesa, que será transmitida em direto no site oficial da artista. A cerimónia reservada a familiares e convidados realiza-se a 17 de agosto na igreja de St. Mary de Swansea, no país de Gales. Além da transmissão online, serão instalados ecrãs gigantes no exterior da igreja para permitir que os admiradores da artista acompanhem a despedida. Após a cerimónia, o cortejo fúnebre seguirá para Keown, a cidade natal da cantora, no município de Neathport Talbot, passando pela localidade por volta das 13h20 hora de verão britânica, segundo uma atualização publicada no site oficial. As homenagens públicas começam, no entanto, dois dias antes. A 15 de agosto, o caixão será transportado para a casa da cantora em Mumbles. Os fãs foram convidados a concentrar-se na Newton Road a partir das 15h15 para lhe prestarem uma última homenagem durante a passagem do cortejo. O funeral realiza-se mais de um mês depois da morte da artista, a 8 de julho, aos 75 anos, no hospital.
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2: São 21 horas.

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6: Bem, chegou a altura de apresentarmos os 5 mais votados esta semana por vocês aí em casa. E contamos com duas reentradas para a tabela e algumas mexidas, das quais vocês vão começar a saber o que é que aconteceu nesta tabela, não é? São vocês que votam, desde já o nosso muito obrigado aí em casa a quem vota todas as semanas. Sem vocês não seria possível esta tabela renovada todas as semanas. Por isso, toca a votar, continuem a votar. E quem ainda não o fez, é muito simples, basta depois do programa terminar e durante toda a próxima semana ir ao nosso Facebook da RL Açores, da Rádio Lumena, e pesquisar lá a sondagem de votação. Vão estar lá disponíveis 20 músicas para votação, mas se naquelas 20 não estiver a música que vocês desejam ver na nossa tabela de escolhas, é muito simples, é só introduzir mais uma opção na lista e a mesma passa a fazer parte da votação para esta semana. A verdade é que esta semana contamos com duas reentradas e foram vocês que votaram. Regra principal desta votação: podem selecionar 5 opções da lista de 20 músicas, mas quando introduzem uma música nova, tenham cuidado, porque se existir já uma música do mesmo artista na lista, essa será anulada. Ou seja, só é permitida a presença de uma música por artista a votação todas as semanas. Isto porque, passo a explicar novamente, e não é a primeira vez que explico, para que vocês fiquem com esta parte clarificada. Há uns tempos atrás nós permitíamos mais do que uma música por artista e aquilo que aconteceu foi termos 3 músicas do mesmo artista no nosso top 5. É injusto para os outros, portanto, a partir desse momento ficou decidido e em regra que este top só permitiria

a presença de uma música por artista à votação para dar oportunidade a todos os artistas de chegarem ao nosso Top 5. E é por isso que esta regra foi instituída. Desde já, muito obrigada a quem vota. E que estás à espera, se nunca votaste? É muito fácil, no fim do programa fica logo disponível a nossa lista para votação. Seleciona as 5 opções e estás a votar no nosso Top 5 da semana. E comecemos pela primeira reentrada. A primeira reentrada ocupa o número 5. Ele tem 9 semanas contabilizadas na tabela. É Fernando Daniel, que vai estar na Semana dos Baleeiros no próximo mês nas Lajes do Pico. Juro, regressa então à tabela com Fernando Daniel para o número 5, uma reentrada direta a esta posição.

Juro de Fernando Daniel é esta semana a reentrar para o número 5 do nosso top da RL. Quanto ao número 4, contabiliza a segunda reentrada da tabela desta semana. São o Nuno Ribeiro e o tema Saloia. Contabiliza assim 2 semanas na tabela e reentra para o número 4 esta semana.

Nuno Ribeiro regressa então à tabela numa reentrada para o número 4 do top. Quanto ao número 3, esta semana sofre uma subida de 2 posições na tabela. Estava anteriormente no 5º lugar, com a entrada direta a semana passada para essa posição. Sobe então 2 posições na tabela esta semana. São os nossos amigos Grande Pulsar, o Diogo e o Alex, que esta semana sobem na nossa tabela do top 5. 2 semanas na tabela para só mais um dos Grande Pulsares.

Só mais um dos grandes pulsarem esta semana a subir duas posições na tabela, colocando-se a meio do nosso top no número 3. Quanto ao número 2, mantém-se nas mãos de Lusa e Eros. Um tema que já esteve muitas semanas no nosso número 1 do top 5 da RL Açores. 36 semanas contabilizadas na tabela, Lusa. E este é Eros, esta semana no número 2.

erros de luz esta semana a manter-se no número 2 da tabela. Quanto ao número 1, mantém-se nas mãos pela quinta semana consecutiva dos The Boys of the Band, composto por Gato dos Millennium, Capinha dos de Arrasar e Melão dos Excesso. Eles juntaram-se os três meninos das boys bands, meninos já homens, homens feitos, e decidiram fazer o The Boys of the Bands. Até ao fim é o tema que os mantém há cinco semanas no número 1 do nosso top.

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2: Boa noite, são 22 horas.

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3: Olá, eu sou a Alexandra Alvernares e vou estar convosco a partir deste momento para vos levar até si, aqui na antena da RL Açores, a vossa playlist Reflexos. Fique então por aí.

Esta é a vossa playlist de reflexos a rodar na antena da RL Açores até às 24 horas. E eu sou Alexandra Alvernaz e estou convosco na condução de mais uma edição da vossa playlist.

Esta é a vossa playlist de reflexos a rodar na antena da IRL Açores até às 24 horas. E eu sou Alexandre Alvernaz e estou convosco na condução de mais uma edição da vossa playlist.

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Boa noite, são 23 horas.

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musicais são variados, mas aqui na nossa playlist tentamos chegar a todos vós da mesma forma. Por isso, fique por aí e acompanhe-nos com a nossa playlist Reflexos.

Esta é a vossa playlist de reflexos a rodar na antena da IRL Açores até às 24 horas. E eu sou Alexandra Alvernaz e estou convosco na condução de mais uma edição da vossa playlist.

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